0: Essa é Venezuela. Essa é Latinoamérica. Mañana é Argentina. Oye, sindicales oficiales,
1: oye, las cárceles, oye, la dictadura, no, viva la democracia.